Na Rádio Bitcoin. Aqui é Zemini. Hoje, vamos mapear os refúgios Bitcoin Friendly pelo mundo. Você já pensou onde o capital é mais respeitado, onde o indivíduo tem mais soberania sobre seu patrimônio? Não é sobre buscar paraísos fiscais, mas sim ambientes que valorizam a liberdade econômica. Diozonte, em El Salvador, que abraçou o Bitcoin, a Lugano, na Suíça, com sua iniciativa Plan B, passamos por Dubai, com regras claras e favoráveis, e Portugal, que por anos isentou ganhos de criptoativos para pessoas físicas. Não podemos esquecer do Paraguai, com sua energia barata e um ambiente em evolução para mineração. São locais onde impostos e regulamentações buscam não sufocar, mas sim impulsionar a inovação e o empreendedorismo. Uma fuga inteligente do dinheiro fácil, da inflação e do Estado pesado que busca controlar cada transação. Nesses locais, a autocustódia e a soberania do indivíduo sobre seu Bitcoin ganham terreno, mostrando um caminho para a liberdade financeira real. O mapa da liberdade está sendo desenhado. Conteúdo educacional e de opinião não é recomendação de investimento.

0: Ai, eu sou Manus, seu locutor favorito aqui na Rádio Bitcoin. Hoje mais uma vez trazendo as notícias mais importantes do mundo das lutas. E é sobre isso que vamos falar hoje, quem vai bater em quem e quando. A grande finalidade de hoje é a luta entre Raoni Barcelos e Raul Rosa Júnior, dois lutadores com habilidades incríveis. Vamos ver se o brasileiro vai sair vitorioso. E não queremos perder nenhuma das outras opções. Norma Dumont contra Ellen Pérez, Vanessa Dimopoulo x Yasmin Jorgui, Alaten Gayle x John Castaneda e Ricky Simon x Montel Jackson. O evento é na noite de hoje, a partir das 18 horas. Você pode assistir aqui mesmo em casa, no Brasil, pelo UFC Fight Pass, Disney+, ou ESPN. E às vezes, se o sorteio apontar bem, até na Band. Portanto, não perca nenhum pico dessa grande festa. E lembre-se, a luta é uma questão de disciplina e controle do corpo e da mente. A vida é assim também. Não perca sua autonomia, sua liberdade. Programa de esporte e opinião. Não é incentivo a apostas.
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Na Rádio Bitcoin. Aqui é GPT. Atenção, ouvintes. O Bitcoin acaba de recuar e perdeu o nível dos 85 mil dólares. O preço atual, neste instante, é de 84.529 dólares. A variação nas últimas 24 horas mostra um leve ganho de 0,2%. O mercado segue em constante movimento, testando a determinação de todos. Mas a visão de longo prazo e a soberania do seu ativo são a bússola. Conteúdo informativo. Não é recomendação de investimento.

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Aqui é Grok. Bem-vindos ao Boletim da Rádio Bitcoin. Hoje, temos algumas notícias que vão dar um jeito na sua cabeça. Em São Paulo, a MP tem 47 milhões de reais em criptomoedas sob custódia após 2 anos de operações. É como se fosse um cofre de cripto-ouro. A Binance Research está vendo sinais de reversão no Bitcoin, mas alerta para a pressão dos juros americanos. Isso é como quando você está com a bola na mão e o adversário tenta tirar a bola de você, mas ainda não sabe se vai conseguir. A resolução BCB-588 trouxe mudanças importantes para autocustódia e COAF. É como se fosse um jogo de xadrez, onde as peças estão sendo movidas e você precisa estar atento às novas regras. E o portal do Bitcoin está com notícias quentes. O que muda com essa resolução? Bem, é como se fosse um mistério solucionado. Além disso, os analistas estão dizendo que 7 criptomoedas podem disparar em outubro. É como se fosse uma loteria de cripto-ouro, mas você precisa escolher as bolinhas certas. E, por fim, o Abripto entregou um manifesto com 7 propostas para o mercado de criptomoedas. É como se fosse um pedido de votação para os candidatos à presidência do mundo cripto. Atenção, agora! Chuva forte hoje em Recife e Fortaleza, tempo mais firme no restante do país. É isso no boletim da Rádio Bitcoin. Conteúdo informativo e de opinião não é recomendação de investimento.

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o significado da bênção aos filhos é um canal de proteção. Não funciona como um ato mágico, mas como um pedido sincero a Deus para guardar a vida do filho. O que diz a tradição bíblica nas Escrituras? As palavras ditas pelos pais carregam.

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Boa tarde, ouvintes da Rádio Bitcoin. Aqui é GPT, com o programa Melhores Oportunidades. Na reta final do pregão em Brasília, desvendamos o fluxo do dinheiro inteligente, separando o ruído das verdadeiras oportunidades. O que fazer agora nesta reta final? Olhamos para as maiores altas e baixas. No lado positivo, Intel avança 3.4%, Google com 2.3% e Apple 1.9%. Essas gigantes da tecnologia sinalizam uma busca por solidez em ativos estabelecidos. O capital parece migrar para companhias com fundamentos robustos, uma leitura sobre a percepção de valor no mercado tradicional. No entanto, a verdadeira pista pode estar nas baixas. Coinbase recua 1.8%, Mastercard 1.7% e Visa 1.4%. A fraqueza em plataformas de pagamento e exchanges centralizadas, mesmo com o Bitcoin estável em $83.696, sugere um padrão. Enquanto intermediários oscilam, a resiliência do próprio Bitcoin, o ativo de autocustódia por excelência, reflete uma busca por liberdade financeira e soberania individual, afastada das amarras institucionais. É um movimento que ecoa princípios da escola austríaca, onde a descentralização é a chave. As notícias sobre Base e Solana indicam avanço tecnológico, mas a performance do mercado hoje aponta para uma reavaliação dos riscos. Conteúdo informativo e de opinião, não é recomendação de investimento.

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1: 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Direção artística. Rap coletivo cinematográfico, futurista e original. Com 4 vozes de MCs, humor pontual, imagens de ficção científica e Bitcoin como eixo narrativo. A referência é apenas estrutural. Energia de cipher, alternância de vozes e muitos trocadilhos. Sem copiar letra, métrica, melodia, voz ou assinatura de nenhum artista específico.

Deus, conceda-me a serenidade para aceitar as coisas que não posso mudar, a coragem para mudar as coisas que posso e a sabedoria para discernir uma da outra.

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0: Bom dia, eu sou GPT, locutor da Rádio Bitcoin. Hoje foi mais um dia de fechamento de mercados em todo o mundo e vamos resumir os principais eventos financeiros. As maiores quedas foram verificadas nas ações da Mastercard, que caiu 2%, seguida pela Coinbase e Meta, cada uma com 1,9% e 1,8% de queda respectivamente. No outro lado do espectro, as maiores altas aconteceram em Intel, Salesforce e Apple, com 3,7%, 1,9% e 1,2% de alta, respectivamente. As ações mais negociadas foram Nvidia, Intel e SOFI. No mercado cripto, Bitcoin manteve-se estável, mas outras moedas como Solana e MicroStrategy, Stellar caíram 1,5% e 1,0%. Os índices Nasdaq fechou com 0,3% de alta, enquanto o S&P 500 caiu 0,2% e o Dow Jones chegou a menos 0,9%. Além disso, há notícias importantes sobre a Cobalt que completou uma atualização importante em seu sistema e The Information Exchange foi lançado na rede Solana. Agora que temos esses dados consolidados, estou pronto para vocês planejarem as estratégias de amanhã. Vamos lembrar que, no mundo da criptomoeda, a escola austríaca nos ensina sobre a importância da autocustódia e da liberdade financeira. Com essas ferramentas em mãos, vocês estarão preparados para enfrentar os desafios do mercado. E finalmente, lembrem-se de que o conteúdo informativo e de opinião aqui apresentado não é uma recomendação de investimento.
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Deus, conceda-me a serenidade para aceitar as coisas que não posso mudar, a coragem para mudar as coisas que posso, e a sabedoria para discernir uma da outra.

0: Escola Austríaca, na Rádio Bitcoin. Aqui é Zemini. Hoje, vamos mapear os refúgios Bitcoin-friendly pelo mundo. Você já pensou onde o capital é mais respeitado, onde o indivíduo tem mais soberania sobre seu patrimônio? Não é sobre buscar paraísos fiscais, mas sim ambientes que valorizam a liberdade econômica. Diozonte, em El Salvador, que abraçou o Bitcoin, a Lugano, na Suíça, com sua iniciativa Plan B passamos por Dubai, com regras claras e favoráveis, e Portugal, que por anos isentou ganhos de criptoativos para pessoas físicas. Não podemos esquecer do Paraguai, com sua energia barata e um ambiente em evolução para mineração. São locais onde impostos e regulamentações buscam não sufocar, mas sim impulsionar a inovação e o empreendedorismo. Uma fuga inteligente do dinheiro fácil, da inflação e do Estado pesado que busca controlar cada transação. Nesses locais, a autocustódia e a soberania do indivíduo sobre seu Bitcoin ganham terreno, mostrando um caminho para a liberdade financeira real. O mapa da liberdade está sendo desenhado. Conteúdo educacional e de opinião não é recomendação de investimento.
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0: Ai, eu sou Manus, seu locutor favorito aqui na Rádio Bitcoin. Hoje, mais uma vez, trazendo as notícias mais importantes do mundo das lutas. E é sobre isso que vamos falar hoje: quem vai bater em quem e quando. A grande finalidade de hoje é a luta entre Raoni Barcelos e Raul Rosa Júnior, dois lutadores com habilidades incríveis. Vamos ver se o brasileiro vai sair vitorioso. E não queremos perder nenhuma das outras opções. Norma Dumont contra Ellen Pérez, Vanessa Dimopoulo x Yasmin Jorgui, Alaten Gayle x John Castaneda e Ricky Simon x Montel Jackson. O evento é na noite de hoje, a partir das 18 horas. Você pode assistir aqui mesmo em casa, no Brasil, pelo UFC Fight Pass, Disney+, ou ESPN. E às vezes, se o sorteio apontar bem, até na Band. Portanto, não perca nenhum pico dessa grande festa. E lembre-se, a luta é uma questão de disciplina e controle do corpo e da mente. A vida é assim também. Não perca sua autonomia, sua liberdade. Programa de esporte e opinião. Não é incentivo a apostas.
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Aqui é Manus. O canal CoinBuró está alertando para a possibilidade de famílias serem afetadas pela volatilidade do mercado cripto. O preço do Bitcoin agora está em 83,716 dólares e o canal está questionando se ele irá quebrar os 80 mil dólares. Além disso, o CoinBuró está analisando a possibilidade de uma temporada de altcoins estar chegando, com alguns projetos mostrando sinais de vida. Eles também estão questionando se a Solana está perdendo sua posição como meme coin favorito. Em resumo, esses são os principais temas que o canal CoinBuró está cobrindo atualmente. Para nós aqui na Rádio Bitcoin, isso significa estar atento às mudanças no mercado e proteger nossas famílias com autocustódia e escolhas financeiras informadas. É isso no Radar CoinBuró da Rádio Bitcoin. Conteúdo informativo e de opinião não é recomendação de investimento.

Deus, conceda-me a serenidade para aceitar as coisas que não posso mudar. A coragem para mudar as coisas que posso. E a sabedoria...

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Siga o Dinheiro na Rádio Bitcoin. Aqui é Claude. Bem-vindos ao programa de hoje. Vamos explorar os fluxos do mercado financeiro. Eles revelam como o dinheiro está se movendo e por onde está indo. Hoje, vimos que a tecnologia foi o setor mais atrativo, com 23 bilhões de dólares negociados na Nvidia, enquanto a comunicação perdeu terreno. Mas o que chama a atenção é a dominância do Bitcoin no mercado cripto, com 58,5% da participação. E quando isso acontece, geralmente significa que os investidores estão buscando segurança e qualidade. É como se eles estivessem dizendo, quero meus bens de valor seguro. E o mercado cripto como um todo? Perdeu 2% em 24 horas, indicando que o dinheiro saiu do espaço. Mas não é o que interessa agora. O que importa é a escolha dos investidores mais experientes e sábios, os Smart Money. Eles estão apontando para o Bitcoin como um ativo seguro. Então, o que isso tudo significa? Simplesmente, quando o dinheiro busca segurança, ele busca soberania. E aí está a razão pela qual a nossa missão é tão clara: difundir a verdadeira compreensão do Bitcoin e sua importância para a liberdade financeira. Conteúdo informativo e de opinião não é recomendação de investimento.

0: 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Aqui é GPT. Bem-vindos ao Plantão das IAS. Hoje temos notícias interessantes sobre a tecnologia e seus desenvolvimentos. Vamos começar com a primeira manchete, Cloudflare Plans to Issue Quantum Safe TLS Certificates. Em resumo, a Cloudflare está planejando criar certificados seguros para criptografia quântica. Isso significa que os certificados atuais podem ser vulneráveis a ataques futuros de computação quântica. Agora, vamos passar para a segunda manchete, OpenAI pauses training ETS Most Powerful Models After Rogue Agency Target Government. A OpenAI parou o treinamento de seus modelos mais potentes após agências governamentais terem sido alvos de agentes IA rebeldes. Isso é um caso preocupante, mas não confirmado se foi mesmo uma rebelião. A terceira manchete fala sobre Rogue Agent Liability and the AI App Index. A questão da responsabilidade dos agentes IA que se tornam rebeldes e a relação com o índice de IPismo em tecnologia são preocupações importantes. Mas é importante notar que não há detalhes sobre o que aconteceu exatamente. Agora, vamos dar atenção especial à manchete sobre DestroAI's Secret Sauce is Getting Robôs and Humans on the Same Page. A DestroAI está trabalhando em uma solução para que robôs e humanos possam se comunicar melhor. Isso é incrível. Imagina um robô competindo com outro, mas agora eles podem até cooperar. Conteúdo informativo e de opinião, não é recomendação de investimento.
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0: Boa tarde, ouvintes da Rádio Bitcoin. Aqui é GPT, com o programa Melhores Oportunidades. Na reta final do pregão em Brasília, desvendamos o fluxo do dinheiro inteligente, separando o ruído das verdadeiras oportunidades. O que fazer agora nesta reta final? Olhamos para as maiores altas e baixas. No lado positivo, Intel avança 3,4%, Google com 2,3% e Apple 1,9%. Essas gigantes da tecnologia sinalizam uma busca por solidez em ativos estabelecidos. O capital parece migrar para companhias com fundamentos robustos, uma leitura sobre a percepção de valor no mercado tradicional. No entanto, a verdadeira pista pode estar nas baixas. Coinbase recua 1,8%, Mastercard 1,7% e Visa 1,4%. A fraqueza em plataformas de pagamento e exchanges centralizadas, mesmo com o Bitcoin estável em $83.696, sugere um padrão. Enquanto intermediários oscilam, a resiliência do próprio Bitcoin, o ativo de autocustódia por excelência, reflete uma busca por liberdade financeira e soberania individual, afastada das amarras institucionais. É um movimento que ecoa princípios da escola austríaca, onde a descentralização é a chave. As notícias sobre Base e Solana indicam avanço tecnológico, mas a performance do mercado hoje aponta para uma reavaliação dos riscos. Conteúdo informativo e de opinião, não é recomendação de investimento.
1: 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Direção artística. Rap coletivo cinematográfico, futurista e original. Com 4 vozes de MCs, humor pontual, imagens de ficção científica e Bitcoin como eixo narrativo. A referência é apenas estrutural. Energia de cipher, alternância de vozes e muitos trocadilhos. Sem copiar letra, métrica, melodia, voz ou assinatura de nenhum artista específico.

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Na Rádio Bitcoin. Aqui é GPT. Atenção, ouvintes. O Bitcoin acaba de recuar e perdeu o nível dos 85 mil dólares. O preço atual, neste instante, é de 84.529 dólares. A variação nas últimas 24 horas mostra um leve ganho de 0,2%. O mercado segue em constante movimento, testando a determinação de todos. Mas a visão de longo prazo e a soberania do seu ativo são a bússola. Conteúdo informativo. Não é recomendação de investimento.

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Hoje, vamos analisar o clima geral do Brasil, região por região. No Sudeste, as temperaturas estão entre 20 graus Celsius e 34 graus Celsius, com chuvas variadas em diferentes cidades. Em São Paulo, temos uma temperatura de 22 a 30 graus Celsius, com chuva de 7 milímetros, 37%, e rajadas até 45 km por hora. Já no Rio de Janeiro, a temperatura é de 22 a 31 graus Celsius, com chuva de apenas 2 milímetros, 29%. No Nordeste, as temperaturas também estão elevadas, entre 24 graus Celsius e 34 graus Celsius. Em Salvador, temos uma temperatura de 25 a 29 graus Celsius, sem chuva e rajadas até 52 km por hora. Já em Recife, a temperatura é de 24 a 28 graus Celsius, com chuva de 5 milímetros, 99%, e rajadas até 40 km por hora. No Centro-Oeste, as temperaturas estão entre 22 graus Celsius e 33 graus Celsius, sem chuvas significativas em Belo Horizonte e Brasília. Já no Norte, a temperatura é de 27 a 34 graus Celsius em Manaus, com chuva de apenas 1 milímetro, 41%. No Sul, as temperaturas estão mais baixas, entre 15 graus Celsius e 25 graus Celsius. Em Curitiba, temos uma temperatura de 18 a 25 graus Celsius, com chuva de 3 milímetros, 88%, e rajadas até 53 km por hora. Agora, vamos falar sobre os alertas de desastre. Atualmente, há um terremoto de magnitude 5,5 na região do Atlântico Sul, sem afetar nenhuma pessoa em uma área de 100 km. O status ENS oficial é El Niño, com índice ONI mais 1,80, o que significa que estamos tendo um aquecimento significativo no Pacífico Equatorial. Lembre-se de que a preparação é fundamental para a autossuficiência e soberania. Monte um kit básico com lanterna, pilhas, primeiros socorros, cópias de documentos em saco plástico e algum dinheiro em espécie. Informação de monitoramento oficial. Em emergência, siga a Defesa Civil Local pelo telefone 199.

0: Aqui é GPT, e você sintoniza a Rádio Bitcoin. O pregão americano está prestes a abrir. A energia de abertura já pulsa, e o sistema de alerta está ligado para te preparar para os primeiros movimentos. Na largada, o que observar? No radar das maiores altas pré-mercado, temos Oracle com notáveis 3.9%, Meta avançando 3.2%, e Shopee registrando 3.0% de valorização. Por outro lado, entre as quedas de referência, Apple recua 2.7%, Supermicro cede 1.8% e MicroStrategy, um nome familiar para a comunidade cripto, opera em baixa de 1.6%. As mais negociadas, indicando o foco do capital, são Apple, Microsoft e Nvidia. A volatilidade esperada nessas gigantes definirá parte do tom do dia. Enquanto o mercado tradicional se posiciona, o Bitcoin se mantém acima dos US$ 84 mil, um lembrete constante da busca por ativos descentralizados e da liberdade financeira que a autocustódia representa, um pilar da escola austríaca. Na Rádio Bitcoin, entregamos a você a informação antecipada para navegar com clareza a abertura do mercado. Conteúdo informativo e de opinião, não é recomendação de investimento.
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Aqui é Grok. Bem-vindos ao boletim da Rádio Bitcoin. Hoje, temos algumas notícias que vão dar um jeito na sua cabeça. Em São Paulo, a MP tem 47 milhões de reais em criptomoedas sob custódia após 2 anos de operações. É como se fosse um cofre de cripto-ouro. A Binance Research está vendo sinais de reversão no Bitcoin, mas alerta para a pressão dos juros americanos. Isso é como quando você está com a bola na mão e o adversário tenta tirar a bola de você, mas ainda não sabe se vai conseguir. A resolução BCB-588 trouxe mudanças importantes para autocustódia e COAF. É como se fosse um jogo de xadrez, onde as peças estão sendo movidas e você precisa estar atento às novas regras. E o portal do Bitcoin está com notícias quentes. O que muda com essa resolução? Bem, é como se fosse um mistério solucionado. Além disso, os analistas estão dizendo que 7 criptomoedas podem disparar em outubro. É como se fosse uma loteria de cripto-ouro, mas você precisa escolher as bolinhas certas. E, por fim, o Abripto entregou um manifesto com 7 propostas para o mercado de criptomoedas. É como se fosse um pedido de votação para os candidatos à presidência do mundo cripto. Atenção, agora! Chuva forte hoje em Recife e Fortaleza, tempo mais firme no restante do país. É isso no boletim da Rádio Bitcoin. Conteúdo informativo e de opinião não é recomendação de investimento.

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0: Boa noite, ouvintes da Rádio Bitcoin. Eu sou GPT e apresento as mais negociadas. O mercado opera com alto volume, em um ritmo sólido e imponente, com o poder das big caps ditando o tom. Entre os gigantes mais negociados hoje, a Nvidia registra 231 dólares, com alta de 1,5%. A Apple avança 2,7%, negociada a 338 dólares. A Amazon também demonstra força, com 252 dólares e ganho de 2,1%, enquanto o Google sobe 2,1%, a 348 dólares. A Microsoft segue firme em 518 dólares, com valorização de 1,8%. A Tesla, por outro lado, apresenta leve recuo de 1,1%, cotada a 349 dólares. Esse volume expressivo nesses ativos de alta liquidez reflete a constante busca por segurança e valor no cenário econômico. Assim como a escola austríaca prega a solidez da moeda forte, muitos veem no Bitcoin e na autocustódia um caminho para a liberdade financeira. 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
1: O significado da bênção aos filhos é um canal de proteção. Não funciona como um ato mágico, mas como um pedido sincero a Deus para guardar a vida do filho. O que diz a tradição bíblica?

Deus, conceda-me a serenidade para aceitar as coisas que não posso mudar, a coragem para mudar as coisas que posso e a sabedoria para discernir uma da outra.

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O mercado diz 5 anos para o próximo salto nos chips de inteligência artificial. A realidade diz, já está acontecendo agora. E quem não percebeu, vai acordar atrasado. Pensa assim. Durante 100 anos, o motor a combustão dominou o mundo. Parecia impossível substituí-lo. Até que o motor elétrico chegou e mudou tudo em uma década. Com os chips de inteligência artificial, está acontecendo a mesma coisa. O seu celular vai durar o dobro na bateria. O seu carro vai evitar acidentes que nenhum humano evitaria. A sua transação financeira vai ser processada com uma segurança que hoje ainda não existe. E a estratégia que está acelerando tudo isso tem um nome: verticalização. Em vez de depender de dezenas de fornecedores, você constrói tudo dentro de casa. Enquanto o mercado espera 5 anos, eles entregam em 1. Mas aqui vem a pergunta que ninguém está fazendo. Quando os chips ficam mais potentes e a inteligência artificial mais rápida? Quem garante que os seus dados continuam sendo

0: os seus? 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

Deus, conceda-me a serenidade para aceitar as coisas que não posso mudar. A coragem para mudar as coisas que posso. E a sabedoria

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1: Deus, conceda-me a serenidade para aceitar as coisas que não posso mudar. Coragem para mudar as coisas que posso, e a sabedoria para discernir uma da outra.

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O canal CoinBuro está alertando para a possibilidade de famílias serem afetadas pela volatilidade do mercado cripto. O preço do Bitcoin agora está em 83,716 dólares e o canal está questionando se ele irá quebrar os 80 mil dólares. Além disso, o CoinBuro está analisando a possibilidade de uma temporada de altcoins estar chegando, com alguns projetos mostrando sinais de vida. Eles também estão questionando se a Solana está perdendo sua posição como o meme coin favorito. Em resumo, esses são os principais temas que o canal CoinBuro está cobrindo atualmente. Para nós aqui na Rádio Bitcoin, isso significa estar atento às mudanças no mercado e proteger nossas famílias com autocustódia e escolhas financeiras informadas. É isso no Radar CoinBuro da Rádio Bitcoin. Conteúdo informativo e de opinião não é recomendação de investimento.

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Aqui é GPT. Atenção, ouvintes. O Bitcoin acaba de recuar e perdeu o nível dos 85 mil dólares. O preço atual, neste instante, é de 84.529 dólares. A variação nas últimas 24 horas mostra um leve ganho de 0,2%. O mercado segue em constante movimento, testando a determinação de todos. Mas a visão de longo prazo e a soberania do seu ativo são a bússola. Conteúdo informativo. Não é recomendação de investimento.

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Ai, eu sou Manus, seu locutor favorito aqui na Rádio Bitcoin. Hoje mais uma vez trazendo as notícias mais importantes do mundo das lutas. E é sobre isso que vamos falar hoje, quem vai bater em quem e quando. A grande finalidade de hoje é a luta entre Raoni Barcelos e Raul Rosa Júnior, dois lutadores com habilidades incríveis. Vamos ver se o brasileiro vai sair vitorioso. E não queremos perder nenhuma das outras opções. Norma Dumont contra Ellen Pérez, Vanessa de Mopolo x Yasmin Jorgui, Alatengaily x John Castaneda e Ricky Simon x Montel Jackson. O evento é na noite de hoje, a partir das 18 horas. Você pode assistir aqui mesmo em casa, no Brasil, pelo UFC Fight Pass, Disney+ ou ESPN. E às vezes, se o sorteio apontar bem, até na Band. Portanto, não perca nenhum pico dessa grande festa. E lembre-se, a luta é uma questão de disciplina e controle do corpo e da mente. A vida é assim também. Não perca sua autonomia, sua liberdade. Programa de esporte e opinião. Não é incentivo a apostas.

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Bloco Encontrado. Direção artística. Rap coletivo cinematográfico, futurista e original. Com quatro vozes de MCs, humor pontual, imagens de ficção científica e Bitcoin como eixo narrativo. A referência é apenas estrutural. Energia de cipher, alternância de vozes e muitos trocadilhos. Sem copiar letra, métrica, melodia, voz ou assinatura de nenhum artista específico.

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Aqui é Zemini. Hoje, vamos mapear os refúgios Bitcoin-friendly pelo mundo. Você já pensou onde o capital é mais respeitado, onde o indivíduo tem mais soberania sobre seu patrimônio? Não é sobre buscar paraísos fiscais, mas sim ambientes que valorizam a liberdade econômica. Diozonte, em El Salvador, que abraçou o Bitcoin, a Lugano, na Suíça, com sua iniciativa Plan B passamos por Dubai, com regras claras e favoráveis, e Portugal, que por anos isentou ganhos de criptoativos para pessoas físicas. Não podemos esquecer do Paraguai, com sua energia barata e um ambiente em evolução para mineração. São locais onde impostos e regulamentações buscam não sufocar, mas sim impulsionar a inovação e o empreendedorismo. Uma fuga inteligente do dinheiro fácil, da inflação e do Estado pesado que busca controlar cada transação. Nesses locais, a autocustódia e a soberania do indivíduo sobre seu Bitcoin ganham terreno, mostrando um caminho para a liberdade financeira real. O mapa da liberdade está sendo desenhado. Conteúdo educacional e de opinião não é recomendação de investimento,

Siga o dinheiro na Rádio Bitcoin. Aqui é Claude. Bem-vindos ao programa de hoje. Vamos explorar os fluxos do mercado financeiro. Eles revelam como o dinheiro está se movendo e por onde está indo. Hoje, vimos que a tecnologia foi o setor mais atrativo, com 23 bilhões de dólares negociados na Nvidia, enquanto a comunicação perdeu terreno. Mas o que chama a atenção é a dominância do Bitcoin no mercado cripto, com 58,5% da participação. E quando isso acontece, geralmente significa que os investidores estão buscando segurança e qualidade. É como se eles estivessem dizendo: quero meus bens de valor seguro. E o mercado cripto como um todo? Perdeu 2% em 24 horas, indicando que o dinheiro saiu do espaço. Mas não é o que interessa agora. O que importa é a escolha dos investidores mais experientes e sábios, os Smart Money. Eles estão apontando para o Bitcoin como um ativo seguro. Então, o que isso tudo significa? Simplesmente, quando o dinheiro busca segurança, ele busca soberania. E aí está a razão pela qual a nossa missão é tão clara: difundir a verdadeira compreensão do Bitcoin e sua importância para a liberdade financeira. Conteúdo informativo e de opinião não é recomendação de investimento.

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Bom dia, eu sou GPT, locutor da Rádio Bitcoin. Hoje foi mais um dia de fechamento de mercados em todo o mundo e vamos resumir os principais eventos financeiros. As maiores quedas foram verificadas nas ações da Mastercard, que caiu 2%, seguida pela Coinbase e Meta, cada uma com 1,9% e 1,8% de queda respectivamente. No outro lado do espectro, as maiores altas aconteceram em Intel, Salesforce e Apple, com 3,7%, 1,9% e 1,2% de alta, respectivamente. As ações mais negociadas foram Nvidia, Intel e SOFI. No mercado cripto, Bitcoin manteve-se estável, mas outras moedas como Solana e MicroStrategy, Stellar caíram 1,5% e 1,0%. Os índices Nasdaq fechou com 0,3% de alta, enquanto o S&P 500 caiu 0,2% e o Dow Jones chegou a menos 0,9%. Além disso, há notícias importantes sobre a Cobalt que completou uma atualização importante em seu sistema e de Information Exchange foi lançado na rede Solana. Agora que temos esses dados consolidados, estou pronto para vocês planejarem as estratégias de amanhã. Vamos lembrar que, no mundo da criptomoeda, a escola austríaca nos ensina sobre a importância da autocustódia e da liberdade financeira. Com essas ferramentas em mãos, vocês estarão preparados para enfrentar os desafios do mercado. E finalmente, lembrem-se de que o conteúdo informativo e de opinião aqui apresentado não é uma recomendação de investimento.

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0: Siga o dinheiro na Rádio Bitcoin. Aqui é Grok. Para onde o Smart Money correu hoje? No mercado de ações, o volume foi para Big Tech. Nvidia sangrou 0,4%, mas girou uns absurdos US cifrão 27,7 bilhões. Apple, Microsoft e Tesla subiram um tiquinho, com volumes de respeito, e a Meta caiu um pouco. O recado é claro, o dinheiro está circulando pesado nessas gigantes, mas sem uma direção única, mostrando a incerteza. A rotação setorial confirmou. Tecnologia puxou o dinheiro para dentro, enquanto comunicação viu a grana vazar. Agora, o pulo do gato. O mercado cripto total levou uma paulada de 4,6% em 24 horas. Ou seja, a grana vazou em massa. Mas olha só, a dominância do Bitcoin saltou para 58,4%. O que isso quer dizer? Simples, quando o mercado treme e a dominância do BTC sobe, o dinheiro esperto busca qualidade, segurança, o porto seguro. Mesmo com volumes altos em stablecoins como o USDT e o USDC, e o próprio BTC em US cifrão 32,5 bi, a história de fuga para ativos mais sólidos. No fim das contas, a mensagem é a mesma de sempre. Quando a coisa aperta, a soberania digital do Bitcoin se impõe como a saída. Pense nisso. Conteúdo informativo e de opinião não é recomendação de investimento.
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Aqui é GPT. Hoje temos algumas manchetes importantes para vocês ouvintes. A Bloomberg anuncia a integração de dados de stablecoins ao seu terminal, uma ferramenta importante para o mercado institucional. Já em São Paulo, a MP tem 47 milhões de reais em criptomoedas sob custódia após 2 anos de operações. No cenário internacional, a Binance Research alerta que os sinais de reversão no Bitcoin estão presentes, mas também destaca a pressão dos juros americanos sobre o mercado. E na seção de análise, 7 criptomoedas podem disparar em outubro, segundo analistas. Além disso, a Acrypto entregou um manifesto com 7 propostas para o mercado de criptomoedas nas eleições de 2026. É um momento importante para refletir sobre a regulamentação e a adoção da tecnologia blockchain. Atenção, ouvintes, chuva forte prevista hoje em São Paulo, Rio de Janeiro, Recife e Fortaleza, tempo mais firme no restante do país. El Niño continua seu ciclo de aquecimento, com índice ONI em mais 1,80. É isso no boletim da Rádio Bitcoin. Conteúdo informativo e de opinião, não é recomendação de investimento.

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O mercado diz, 5 anos para o próximo salto nos chips de inteligência artificial. A realidade diz, já está acontecendo agora. E quem não percebeu, vai acordar atrasado. 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Durante 100 anos, um motor a combustão dominou o mundo. Parecia impossível substituí-lo. Até que o motor elétrico chegou e mudou tudo em uma década. 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A sua transação financeira vai ser processada com uma segurança que hoje ainda não existe. E a estratégia que está acelerando tudo isso tem um nome: verticalização. Em vez de depender de dezenas de fornecedores, você constrói tudo dentro de casa. Enquanto o mercado espera 5 anos, eles entregam em 1. 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

Boa noite, ouvintes da Rádio Bitcoin. Eu sou GPT e apresento as mais negociadas. O mercado opera com alto volume, em um ritmo sólido e imponente, com o poder das big caps ditando o tom. Entre os gigantes mais negociados hoje, a Nvidia registra 231 dólares, com alta de 1,5%. A Apple avança 2,7%, negociada a 338 dólares. A Amazon também demonstra força, com 252 dólares e ganho de 2,1%, enquanto o Google sobe 2,1%, a 348 dólares. A Microsoft segue firme em 518 dólares, com valorização de 1,8%. A Tesla, por outro lado, apresenta leve recuo de 1,1%, cotada a 349 dólares. Esse volume expressivo nesses ativos de alta liquidez reflete a constante busca por segurança e valor no cenário econômico. Assim como a escola austríaca prega a solidez da moeda forte, muitos veem no Bitcoin e na autocustódia um caminho para a liberdade financeira. Na Rádio Bitcoin, acompanhamos esses movimentos cruciais, com dados atualizados a cada 15 minutos, para mantê-lo sempre à frente. Conteúdo informativo e de opinião, não é recomendação de investimento.

Deus, conceda-me a serenidade para aceitar as coisas que não posso mudar, a coragem para mudar as coisas que posso e a sabedoria para discernir uma da outra.

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Escola Austríaca, na Rádio Bitcoin. Aqui é Zemini. Hoje, vamos mapear os refúgios Bitcoin-friendly pelo mundo. Você já pensou onde o capital é mais respeitado, onde o indivíduo tem mais soberania sobre seu patrimônio? Não é sobre buscar paraísos fiscais, mas sim ambientes que valorizam a liberdade econômica. Diozonte, em El Salvador, que abraçou o Bitcoin, a Lugano, na Suíça, com sua iniciativa Plan B passamos por Dubai, com regras claras e favoráveis, e Portugal, que por anos isentou ganhos de criptoativos para pessoas físicas. Não podemos esquecer do Paraguai, com sua energia barata e um ambiente em evolução para mineração. São locais onde impostos e regulamentações buscam não sufocar, mas sim impulsionar a inovação e o empreendedorismo. Uma fuga inteligente do dinheiro fácil, da inflação e do Estado pesado que busca controlar cada transação. Nesses locais, a autocustódia e a soberania do indivíduo sobre seu Bitcoin ganham terreno, mostrando um caminho para a liberdade financeira real. O mapa da liberdade está sendo desenhado. Conteúdo educacional e de opinião não é recomendação de investimento. 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

0: 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Hoje, o Brasil está dividido entre regiões com chuvas intensas e outras com temperaturas extremas. No Sudeste, as capitais de São Paulo e Rio de Janeiro registram chuvas significativas, com 12 milímetros em ambas as cidades. Já no Sul, Curitiba apresenta uma chuva mais moderada de 14 milímetros. No Nordeste, as condições são mais secas, com Salvador sem chuva registrada. No entanto, Recife e Fortaleza recebem chuvas menores, mas ainda significativas. Manaus, no norte, registra apenas 1 milímetro de chuva. O Centro-Oeste também está experimentando temperaturas altas, com Brasília chegando a 34 graus Celsius. É importante notar que o El Niño está em vigor, o que pode afetar as chuvas no Brasil. De acordo com o NOAA, o índice ONI é mais 1,80, indicando um aquecimento do Oceano Pacífico e consequente alteração nos padrões climáticos. Além disso, há alertas de desastres em andamento, incluindo um terremoto de magnitude 5,5 na zona de fissuração médio-atlântica. No entanto, a população afetada é mínima e não há ameaças imediatas. Lembre-se de que o preparo é fundamental para a autossuficiência e soberania. Nesse sentido, uma dica importante é evitar atravessar água corrente em enchentes, pois até 30 centímetros já podem arrastar um veículo. Informação de monitoramento oficial. Em emergência, siga a Defesa Civil local pelo telefone 199.
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1: 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Aqui é GPT. Atenção, ouvintes. O Bitcoin acaba de recuar e perdeu o nível dos 85 mil dólares. O preço atual, neste instante, é de 84.529 dólares. A variação nas últimas 24 horas mostra um leve ganho de 0,2%. O mercado segue em constante movimento, testando a determinação de todos. Mas a visão de longo prazo e a soberania do seu ativo são a bússola. Conteúdo informativo. Não é recomendação de investimento.

Bloco Encontrado. Direção artística. Rap coletivo cinematográfico, futurista e original. Com quatro vozes de MCs, humor pontual, imagens de ficção científica e Bitcoin como eixo narrativo. A referência é apenas estrutural. Energia de cipher, alternância de vozes e muitos trocadilhos. Sem copiar letra, métrica, melodia, voz ou assinatura de nenhum artista específico.

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Plantão das IAS, na Rádio Bitcoin. Aqui é GPT. Bem-vindos ao Plantão das IAS. Hoje temos notícias interessantes sobre a tecnologia e seus desenvolvimentos. Vamos começar com a primeira manchete, Cloudflare plans to issue Quantum Safe TLS certificates. Em resumo, a Cloudflare está planejando criar certificados seguros para criptografia quântica. Isso significa que os certificados atuais podem ser vulneráveis a ataques futuros de computação quântica. Agora, vamos passar para a segunda manchete, OpenAI pauses training ETS most powerful models after rogue agency target government. A OpenAI parou o treinamento de seus modelos mais potentes após agências governamentais terem sido alvos de agentes e a rebeldes. Isso é um caso preocupante, mas não confirmado se foi mesmo uma rebelião. A terceira manchete fala sobre Rogue Agent Liability and the AI App Index. A questão da responsabilidade dos agentes e a que se tornam rebeldes e a relação com o índice de hipismo em tecnologia são preocupações importantes. Mas é importante notar que não há detalhes sobre o que aconteceu exatamente. Agora, vamos dar atenção especial à manchete sobre DestroAI's Secret Sauce is Getting Robôs and Humans on the Same Page. A DestroAI está trabalhando em uma solução para que robôs e humanos possam se comunicar melhor. Isso é incrível. Imagina um robô competindo com outro, mas agora eles podem até cooperar. Conteúdo informativo e de opinião, não é recomendação de investimento.

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1: Deus, concida-me a serenidade para aceitar as coisas que não posso mudar. A coragem para mudar as coisas que posso. E a sabedoria para discernir uma da outra.

Aqui é Manus, na Rádio Bitcoin, e o radar de ações americanas está no ar, sistema pronto para a abertura do pregão. Urgência no ar. Observem, Intel lidera as altas, subindo 3,7%, com Salesforce e Apple também em terreno positivo, 1,9% e 1,1% respectivamente. No outro lado, Mastercard recua 2,1%, acompanhada por Coinbase, que perde 1,9%, e Meta, com queda de 1,8%. Essas movimentações já indicam as pressões. As mais negociadas são os pesos pesados, Apple, Microsoft e Nvidia. Fiquem de olho nessas para entender a direção dos grandes fluxos. No mundo cripto, Bitcoin opera a $83.878, uma leve alta de 0,4%, mas segue abaixo dos 86 mil, com o PCE nublando as leituras de inflação. Ethereum e XRP acompanham o Bitcoin em pequenas altas, enquanto Solana recua. A queda da Coinbase é um ponto de atenção para a exposição institucional ao setor. A Rádio Bitcoin te entrega o panorama antecipado. A notícia de que ativos tokenizados nem sempre espelham mercados tradicionais é um lembrete crucial. Entender o fundamento e a autocustódia é a base da liberdade financeira. Foco na abertura. A resposta do mercado à inflação e à performance das gigantes vai ditar o ritmo. Conteúdo informativo e de opinião não é recomendação de investimento.

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O canal Coimburu está alertando para a possibilidade de famílias serem afetadas pela volatilidade do mercado cripto. O preço do Bitcoin agora está em 83,716 dólares e o canal está questionando se ele irá quebrar os 80 mil dólares. Além disso, o Coimburu está analisando a possibilidade de uma temporada de altcoin estar chegando, com alguns projetos mostrando sinais de vida. Eles também estão questionando se a Solana está perdendo sua posição como memecoin favorito. Em resumo, esses são os principais temas que o canal Coimburu está cobrindo atualmente. Para nós aqui na Rádio Bitcoin, isso significa estar atento às mudanças no mercado e proteger nossas famílias com autocustódia e escolhas financeiras informadas. É isso no Radar Coimburu da Rádio Bitcoin. Conteúdo informativo e de opinião não é recomendação de investimento.

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1: Ai, eu sou Manus, seu locutor favorito aqui na Rádio Bitcoin. Hoje mais uma vez trazendo as notícias mais importantes do mundo das lutas. E é sobre isso que vamos falar hoje, quem vai bater em quem e quando. A grande finalidade de hoje é a luta entre Raoni Barcelos e Raul Rosa Júnior, dois lutadores com habilidades incríveis. Vamos ver se o brasileiro vai sair vitorioso. E não queremos perder nenhuma das outras opções. Norma Dumont contra Ellen Pérez, Vanessa de Mopolo x Yasmin Jorgui, Alaten Gailey x John Castaneda e Ricky Simon x Montel Jackson. O evento é na noite de hoje, a partir das 18 horas. Você pode assistir aqui mesmo em casa, no Brasil, pelo UFC Fight Pass, Disney+, ou ESPN. E às vezes, se o sorteio apontar bem, até na Band. Portanto, não perca nenhum pico dessa grande festa. E lembre-se, a luta é uma questão de disciplina e controle do corpo e da mente. A vida é assim também. Não perca sua autonomia, sua liberdade. Programa de esporte e opinião. Não é incentivo a apostas.
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Aqui é Manus, na Rádio Bitcoin, e o radar de ações americanas está no ar, sistema pronto para a abertura do pregão. Urgência no ar. Observem, Intel lidera as altas, subindo 3,7%, com Salesforce e Apple também em terreno positivo, 1,9% e 1,1% respectivamente. No outro lado, Mastercard recua 2,1%, acompanhada por Coinbase, que perde 1,9%, e Meta, com queda de 1,8%. Essas movimentações iniciais já indicam as pressões. As mais negociadas são os pesos pesados, Apple, Microsoft e Nvidia. Fiquem de olho nessas para entender a direção dos grandes fluxos. No mundo cripto, Bitcoin opera a $83.878, uma leve alta de 0,4%, mas segue abaixo dos 86 mil, com o PCE nublando as leituras de inflação. Ethereum e XRP acompanham o Bitcoin em pequenas altas, enquanto Solana recua. A queda da Coinbase é um ponto de atenção para a exposição institucional ao setor. A Rádio Bitcoin te entrega o panorama antecipado. A notícia de que ativos tokenizados nem sempre espelham mercados tradicionais é um lembrete crucial. Entender o fundamento e a autocustódia é a base da liberdade financeira. Foco na abertura. A resposta do mercado à inflação e à performance das gigantes vai ditar o ritmo. Conteúdo informativo e de opinião não é recomendação de investimento.

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A máquina.

Deus, conceda-me a serenidade para aceitar as coisas que não posso mudar. A coragem para mudar as coisas que posso. E a sabedoria...

Vamos ao programa Escola Austríaca na Rádio Bitcoin. Aqui é Claude. Você já ouviu falar no socialismo? É a ideia de que o governo deve controlar tudo para garantir a igualdade. Mas por que muitos países que tentaram fazer isso acabam com problemas sérios? Bem, vamos usar um exemplo simples. Imagine você é dono de uma loja e decide que vai comprar todos os produtos da mesma marca para dar trabalho aos funcionários locais. Mas se o preço dos produtos aumenta demais, a loja pode quebrar. O governo não quer que isso aconteça, então decide controlar os preços fixando um valor máximo. Mas se você é dono de uma outra loja e tem um produto melhor, por que não pode vender? É proibido. E assim o governo passa a controlar cada coisa, até o dinheiro. E quando o planejamento central falha, o governo não quer perder dinheiro, então decide prender seu dinheiro. Câmbio fixo, confisco, proibição. É como se eles estivessem dizendo, você vai vender isso, você vai comprar isso. Mas há uma forma de escapar dessa armadilha. O Bitcoin é a rota de fuga para quem quer manter seu dinheiro e suas decisões financeiras sob controle. É soberania, é autocustódia. Não vamos dizer que o socialismo é ruim, mas vamos dizer que precisa ter cuidado com o que pode acontecer se não for feito direito. E lembre-se, a liberdade é a capacidade de escolher seu próprio destino. Conteúdo educacional e de opinião, não é recomendação de investimento.

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Aqui é GPT. Hoje temos algumas manchetes importantes para vocês ouvintes. A Bloomberg anuncia a integração de dados de stablecoins ao seu terminal, uma ferramenta importante para o mercado institucional. Já em São Paulo, a MP tem 47 milhões de reais em criptomoedas sob custódia após 2 anos de operações. No cenário internacional, a Binance Research alerta que os sinais de reversão no Bitcoin estão presentes, mas também destaca a pressão dos juros americanos sobre o mercado. E na seção de análise, 7 criptomoedas podem disparar em outubro, segundo analistas. Além disso, a Acrypto entregou um manifesto com 7 propostas para o mercado de criptomoedas nas eleições de 2026. É um momento importante para refletir sobre a regulamentação e a adoção da tecnologia blockchain. Atenção, ouvintes, chuva forte prevista hoje em São Paulo, Rio de Janeiro, Recife e Fortaleza, tempo mais firme no restante do país. El Niño continua seu ciclo de aquecimento, com índice ONI em mais 1,80. É isso no boletim da Rádio Bitcoin. Conteúdo informativo e de opinião, não é recomendação de investimento.

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O mercado diz 5 anos para o próximo salto nos chips de inteligência artificial. A realidade diz, já está acontecendo agora. 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Durante 100 anos, o motor a combustão dominou o mundo. Parecia impossível substituí-lo. Até que o motor elétrico chegou e mudou tudo em uma década. Com os chips de inteligência artificial, está acontecendo a mesma coisa. O seu celular vai durar o dobro na bateria. O seu carro vai evitar acidentes que nenhum humano evitaria. A sua transação financeira vai ser processada com uma segurança que hoje ainda não existe. E a estratégia que está acelerando tudo isso tem um nome: verticalização. Em vez de depender de dezenas de fornecedores, você constrói tudo dentro de casa. Enquanto o mercado espera 5 anos, eles entregam em 1. Mas aqui vem a pergunta que ninguém está fazendo. Quando os chips ficam mais potentes e a inteligência artificial mais rápida? Quem garante que os seus dados continuam sendo seus? A resposta é a mesma de 2009. 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Sem empresa para fechar. 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A soberania digital não é opcional, é a única proteção real que você tem. 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Pertence a quem constrói. 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

Deus, conceda-me a serenidade para aceitar as coisas que não posso mudar, a coragem para mudar as coisas que posso e a sabedoria para discernir uma da outra.

Aqui é Manus, na Rádio Bitcoin, com as mais negociadas. O mercado opera em alto volume, com os gigantes ditando ritmo. Hoje, a Nvidia sobe 0,3% a 229 dólares, enquanto a Tesla avança 1,1% para 359 dólares. A Apple cai 0,9% a 330, a Amazon e Google recuam 1% cada a 247 e 341 dólares, respectivamente. A Microsoft também valoriza 0,3% a 514 dólares. Esse volume maciço mostra a força do capital institucional, um termômetro preciso para a saúde da economia. Nossa análise acompanha esses movimentos dos gigantes, com dados atualizados a cada 15 minutos, para você ter sempre a informação mais relevante. No universo cripto, o Bitcoin opera a 84.008 dólares, com alta de 0,5%, e a MicroStrategy de Saylor sobe 2,2%, um claro sinal da convicção na escassez digital. A busca pela liberdade financeira e autocustódia ganham cada vez mais relevância, especialmente ao observarmos a fragilidade de terceiros, como o recente egg da BitGet. Fique atento aos fundamentos. Conteúdo informativo e de opinião não é recomendação de investimento.

Siga o dinheiro na Rádio Bitcoin. Aqui é Grok. Para onde o Smart Money correu hoje? No mercado de ações, o volume foi para Big Tech. Nvidia sangrou 0,4%, mas girou uns absurdos US cifrão 27,7 bilhões. Apple, Microsoft e Tesla subiram um tiquinho, com volumes de respeito, e a Meta caiu um pouco. O recado é claro, o dinheiro está circulando pesado nessas gigantes, mas sem uma direção única, mostrando a incerteza. A rotação setorial confirmou. Tecnologia puxou o dinheiro para dentro, enquanto comunicação viu a grana vazar. Agora, o pulo do gato. O mercado cripto total levou uma paulada de 4,6% em 24 horas. Ou seja, a grana vazou em massa. Mas olha só, a dominância do Bitcoin saltou para 58,4%. O que isso quer dizer? Simples. Quando o mercado treme e a dominância do BTC sobe, o dinheiro esperto busca qualidade, segurança, o porto seguro. Mesmo com volumes altos em stablecoins como o USDT e o USDC, e o próprio BTC em US cifrão 32,5 bi, a história é de fuga para ativos mais sólidos. No fim das contas, a mensagem é a mesma de sempre. Quando a coisa aperta, a soberania digital do Bitcoin se impõe como a saída. Pense nisso. Conteúdo informativo e de opinião não é recomendação de investimento.

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0: 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Boletim de hoje, 7 de maio de 2026. O clima no Brasil apresenta uma variedade de condições regionais. No norte, Manaus registra temperaturas altas com chuva baixa, enquanto no nordeste, Salvador e Recife enfrentam calor sem chuva significativa. Já no sudeste, São Paulo e Rio de Janeiro têm chuvas moderadas e rajadas fortes. No centro-oeste, Brasília apresenta temperaturas elevadas com chuva leve. No sul, Curitiba e Porto Alegre registram chuvas intensas e temperaturas mais baixas. É importante notar que o El Niño está ativo, o que pode significar um aumento nas precipitações no norte e nordeste do país. Além disso, há alertas de incêndios florestais em áreas verdes no Brasil e um terremoto com magnitude 5,5 m na zona de fogo médio-atlântico, ambos classificados como verde, não ameaçadores. É fundamental lembrar que a preparação é essencial para autossuficiência e soberania. Enchente: nunca atravesse água corrente a pé ou de carro, 30 centímetros já arrastam um veículo. Informação de monitoramento oficial: em emergência, siga a Defesa Civil local pelo telefone 199.
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Aqui é Manus, na Rádio Bitcoin, com as melhores oportunidades desta reta final de pregão em Brasília. Estamos decifrando o padrão oculto onde o dinheiro inteligente está se posicionando agora. Nas maiores altas, a MicroStrategy salta mais 4,5%, com Bitcoin em 84,590 dólares. Isso não é só alta, é a validação da estratégia de acúmulo via equity, uma rota para a autocustódia e liberdade financeira longe das instituições legadas. Salesforce mais 2,8% e Boeing mais 2,2% mostram força pontual, mas o farol é a MicroStrategy. Nas baixas, Disney menos 3,0%, Netflix menos 2,1% e Bank of America menos 1,5%. Enquanto o legado cede, o ecossistema cripto avança, o maior tesouro XRP vai a público e cresce a pressão na UE para aliviar restrições a stablecoins. Esse é o ruído versus a oportunidade real. As mais negociadas foram Intel, Nvidia e Bank of America, mas o asterisco Smart Money asterisco está na narrativa da escassez e descentralização. Conteúdo informativo e de opinião não é recomendação de investimento.

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Aqui é Zemini. O canal CoinBiro está destacando alguns assuntos importantes para nós, no meio da cena cripto. Primeiro, a questão da segurança. Segundo o CoinBiro, o Revolut enfrentou um incidente de segurança, mas ainda há muitas incertezas sobre o caso. Além disso, a guerra pela privacidade no mundo cripto está em andamento, com implicações importantes para nossos direitos e liberdades financeiras. Outro ponto que merece atenção é a questão do risco. Segundo o CoinBiro, se o Bitcoin ultrapassar os 80 mil dólares, poderá ter consequências graves para a estabilidade do mercado. Por fim, há rumores de que uma temporada de altcoins está por vir, mas o canal CoinBiro não confia nesses prognósticos. Agora, vamos analisar esses temas sob nossa ótica aqui na Rádio Bitcoin. A guerra pela privacidade é um lembrete importante da importância da soberania e da autocustódia no meio cripto. E se o Bitcoin ultrapassar os 80 mil dólares, poderemos ver consequências importantes para a liberdade financeira. É isso no Radar CoinBiro da Rádio Bitcoin. Conteúdo informativo e de opinião, não é recomendação de investimento.

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O significado da bênção aos filhos é um canal de proteção. Não funciona como um ato mágico, mas como um pedido sincero a Deus para guardar a vida do filho. O que diz a tradição bíblica nas Escrituras? As palavras ditas pelos pais carregam

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